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1: 23 horas e 36 minutos.

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2: Meia-noite e 36 minutos.

tinha suspirado, tinha beijado o papel devotamente. Era a primeira vez que lhe escreviam aquelas sentimentalidades, e o seu orgulho dilatava-se ao calor amoroso que saía delas, como um corpo ressequido que se estira num banho tépido. Sentia um acréscimo de estima por si mesma e parecia-lhe que entrava, enfim, numa existência superiormente interessante, onde cada hora tinha o seu encanto diferente, cada passo conduzia a um êxtase e a alma se cobria

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0: Ou alentado, ou esse lugar que vai e pousa mesmo e acaba a música. Porque eu gosto da coisa do quando a música tem começo, meio fim, né? Sabe?
1: Vamos fazer um final pra ela.
0: É, um final.
2: O roteiro.
0: É, essa coisa do parece que é sempre preguiçoso, né? A pessoa, o final parece que a pessoa tem preguiça de fazer um final pra música. Né, cara? Acho que não tem começo, tem que ter um final. Então, eu...

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1: Uma hora e 37 minutos.

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1: 2 horas e 38 minutos.

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3: 3 horas e 40 minutos.

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1: 5 horas e 44 minutos.

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1: Animação que começamos mais uma edição do Pegada Sertaneja agora, hein? Aqui você vai encontrar os melhores, os maiores sucessos do sertanejo para animar o seu dia, claro. Aumenta o volume aí porque tá chegando a nossa primeira

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0: que energia contagiante essas músicas sertanejas nos trazem. Mas calma, hein? Não vai embora, porque ainda temos aí muito mais sucessos incríveis pra você, pra embalar o seu programa Pegada Sertaneja. Fica ligado!
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0: Sertaneja, tá preparado pra mais uma explosão de hits aqui no Pegada Sertaneja? Então não perca tempo, porque aqui o Pegada Sertaneja, a festa está apenas começando.
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0: bom demais, Brasil.
1: A gente se amarra no coração errado. 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

0: essa é pra ela. Marília Mendonça, essa é pra você.
1: E vem cá por isso.
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0: Mais um bloco cheio de hits sertanejos, hein? Que agitaram aí a sua programação. Mas desgruda não, hein? Daqui a pouquinho tem muito mais pra você.
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0: Pessoal, chegou a hora de entrar de cabeça na vibe sertaneja mais animada do rádio. Então, aumente esse volume aí que a gente vai sacudindo aqui com as melhores do sertanejo pra você.
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0: Obrigado, gente!
1: Alguém apaixonado aqui em Cuiabá hoje? Alguém sofrendo de amor? Você que veio pra cá tentando esquecer aquela pessoa e ainda não conseguiu. Vou dar um conselho de amigo. Se fosse eu ligava pra essa pessoa agora, essa hora. Ligava, deixa de orgulho besta. Ligava e falava assim: amor, tô morrendo de saudade de você. Não é porque eu tô no show do Cristiano Araújo não, mas se você quiser a gente casa, a gente namora. Se nada der certo, a gente só beija na boca, gostoso mesmo, vira só um rolo. Mas fica comigo. Eu aceito ser apenas seu caso definido.

0: finalizamos aqui mais um super bloco da Kills, hein? Mais uma pegada sertaneja com as melhores do sertanejo pra você. E aí, você curtiu, né? Então fica ligado porque a gente volta já já.
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0: E aí, estão prontos para mais uma dose de alegria e animação? Porque o Pegada Sertanejo aqui tá prontinho. Preparamos aqui muita música boa para você curtir as melhores do sertanejo, hein?

0: Vamos cantar os baião aí.
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hora de acelerar o ritmo e botar pra quebrar com os sucessos mais quentes do sertanejo. Então segura firme aí, porque o Pegada Sertaneja tá de volta. 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

0: finalizamos aqui mais um super bloco da Kills, hein? Mais uma pegada sertaneja com as melhores do sertanejo pra você. E aí, você curtiu, né? Então fica ligado porque a gente volta já já.
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0: De acelerar o ritmo e botar pra quebrar com os sucessos mais quentes do sertanejo. Então segura firme aí porque o Pegada Sertaneja tá de volta.

0: DJ! Show de bola!
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0: Marília. Ai, loirão. Vamos judiar desse povo.
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0: Minha linda, você é demais.
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0: Continue sintonizado, Pegada Sertaneja volta daqui a pouquinho.
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0: E aí, galera sertaneja, tá preparado pra mais uma explosão de hits aqui no Pegada Sertaneja? Então segura e vem comigo, porque a festa está apenas começando.
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0: cuida bem dele.
1: Mais um bloco cheio de hits sertanejos, hein? Que agitaram aí a sua programação. Mas desgruda não, hein? Daqui a pouquinho tem muito mais pra você.
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1: Sertaneja, tá preparado pra mais uma explosão de hits aqui no Pegada Sertaneja? Então segura e vem comigo, porque a festa está apenas começando!

0: Obrigado.
1: Obrigado.
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0: chegou a hora de encerrar mais um programa repleto de emoções e de música boa, hein? O nosso Pegada Sertaneja agradece a sua companhia. E é claro, esperamos aí revê-lo em breve. Até logo!
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4: 7 horas e 45 minutos.

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0: Muito boa noite, meus amigos. Prazer estar com vocês mais uma vez aí ao vivo, não é mesmo, compadre?
1: Mas claro, tchê, que satisfação encontrar os amigos aqui no YouTube, acompanhando a nossa live, né, compadre? Hoje com a banda, acompanhado pelo Leozinho no contrabaixo, nosso querido amigo Leozinho, e o Abdu na bateria, né, compadre
0: velho? Aí, ó.
1: Obrigado por esses parceiros, né, compadre?
0: Sempre isso aí, que estão aí pra fazer com a gente um baile em casa, né? O que achou?
1: É só arrastar o sofá da sala e dançar, né, tchê? Eu acho que nesse momento não tem coisa melhor que dançar e brincar, né, tchê? Porque...
0: se divertir, né?
1: Chega
0: aproveitar,
1: de...
0: aproveitar o tempo em casa com a família aí e escutar a dupla Paquita.
1: Chega de tristeza, vamos se divertir, de problemas.
0: É isso aí, é isso aí. Daqui um pouquinho a gente vai estar vendo aqui os comentários dos amigos aí que já estão desde cedo ligados. E lembrando que hoje a gente vai dar o resultado aí do vencedor da nossa promoção, né, da música Quebra Queixo. E o pessoal vai gostar, tem novidade aí, tem coisa boa.
1: Verdade. É um gaiteiro aí não profissional, né, compadre, digamos assim, que os gaiteiros se inscreveram aí no concurso, né?
0: Né, compadre? Isso mesmo.
1: Então a gente vai ser sorteado o número essa pessoa vai ser sorteada hoje. Conforme ele tocou lá no vídeo, ele vai ser agraciado hoje.
0: E a gente vai mostrar aí daqui um pouquinho. Né? E lembrando também que a gente está aqui assando uma carne, né? Nosso parceiro Eduardo e o Miro tá lá assando uma carne. Aí dá um alô para eles aí, Eduardo, Miro.
1: Olha aí, ó. Fernanda, a comadre Viviane está por aí também.
0: O Douglas aqui nos assessorando, né?
1: A Douglas.
0: Nas letras e nos comentários. Um abraço para os nossos amigos que já estão aí conectados com a gente. Luciano Medeiros, Percy Xavier, Eduardo Pinheiro, Joãozinho Santos, Luiz Carlos Xavier, Marizelde, Rodrigo Leal, Johnny Santos, Joãozinho Santos, aí, ó. Mandando um abraço para o Abdu. Olha aí, ó. Obrigado, pessoal. Já que tu falou em tristeza, vamos mandar a tristeza embora, o que tu me diz?
1: Eu sou a favor, né, tia? Eu acho que todo mundo é a favor disso aí.
0: Lá, Martina.

0: Arrasa, gurizada.
1: É, véio, ó, agora a gente tem palmas aqui, ó. Viu? Tá bonito, ó. Olha aí, ó. Tem pedido. Qual é que é os pedidos? Diz aí, Douglinhas.
2: Ou vocês?
1: Olha aí. Vamos fazer. Estamos aqui, ó, com a erva mate invernada. Aí, Gustavo, vou mostrar aqui, ó. Erva mate invernada, está junto com a gente nessa live aí. Uma erva louca de especial joia, tu não tomou ainda, falando isso, né?
2: Toma um mate.
1: Toma um mate aí, vou tomar uma aguinha aqui, vamos atender o pedido. De quem mesmo, Duda? Franciele. Franciele Oliveira e Ari Machado. Vamos tocar pra vocês.
2: Ah, é?
1: Mas eu acho brabo mesmo. Vou oferecer pra ela, então, isso aí. E depois mais a gente vai mostrar, né, compadre? Deixa eu tomar teu mate aí, mostrar o brinde aqui dos nossos gaiteiros.
3: Que erva, hein, compadre?
1: Boa, né? Especial, né?
3: Maravilha.
1: É isso aí. Quero deixar um beijão especial aí à minha família, que tá lá ligadinha, minhas irmãs, meu pai, minha mãe, meu padrasto, todo mundo lá, meu cunhado, tá todo mundo assistindo aí a nossa live aí. Viu?
3: É isso aí, coisa linda, tia. Minha família também, família Trapo, conhece?
1: Não conheço.
3: Tem um grupo lá, né? Família Trapo, minhas irmãs lá.
1: Minha botaram esse nome só por tua causa, gente.
3: Claro, porque eu sou Trapo,
1: gente. Que barbaridade, gente.
2: Percy Xavier, hein?
1: Vamos atracar então, tropeiro, velho.

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0: aí, o tropeiro, velho. Muito obrigado.
1: Nosso querido Teixeirinha, né, compadre?
0: Imortal, ai, caiu um lenço aí. Nosso imortal Teixeirinha.
1: Exato.
0: Joia, mas eu tô louco pra mostrar aqui. Gustavo, não sei se tu tem aí o logo da Marie ou não. Não tem?
1: Marie.
0: Vou mostrar o trabalho deles aqui, ó. Mas eu vou mostrar aqui pra vocês. Olha aqui, ó. Primeira coisa, eu vou mostrar que eles têm aquela tal de
1: sim.
0: Impressora, não sei se é 3D, não sei como é que chama. Mas olha aqui, ó. Olha só. Mostra aqui, Gustavo, ó. Marie, nosso grande parceiro. Depois a gente vai estar deixando aqui no nosso canal no YouTube. Também para quem está acompanhando no Facebook, certinho, o contato deles para quem quiser encomendar uma cuia, uma bomba, copo, seja o que for. E eles estão fazendo um trabalho lindo aí agora, também fazendo as máscaras. O pessoal do hospital, eles estão fazendo os cortes. Não sei se é corte, é laser, como é que é. Enfim, quero mostrar para vocês aqui o trabalho que eles fizeram, que esse aqui vai ser o brinde do ganhador de hoje da música Quebra-Queixo. Olha aqui, ó.
1: Olha aí. Até o Leozinho mandou vir.
0: Olha aqui, ó. Até o Leozinho aprendeu a tocar gaita e mandou pra ganhar isso aqui hoje, ó. A caixinha tá aqui com o logo da dupla Paquita e Joia. E dentro da caixinha aqui, ó, compadre, ó. Olha aqui que legal. Veio a cuia. Ó, que também.
1: Coisa linda, né, tia? Trabalho
0: também com o nome da dupla Paquita e Joia.
1: Parabéns aí, hein?
0: E também mais a bomba, olha aqui, ó. Tia, ó. Viu só? Vai. E mais um CD da dupla Paquita e Joia. E vai levar ainda mais um pacote da erva mate. Da erva mate invernada. O que tu me diz? Vamos mandar junto uma erva?
1: Que erva?
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0: Eu sou o Buque Sarampo. Ihu! Vendeiro, ligue o rádio depressa, quero ouvir um pouco de futebol.
1: Sim, sim, senhor. Eu já vou ligar, já vou ligar.
2: 23 minutos de partida, etapa complementar, 0 para o Santos, 0 para a Sociedade Esportiva Palmeiras. Bola recolhida por Clodoaldo pela equipe de Vila Belmiro. Fintou a Dudu, fintou a Ademir da Guia, abriu para Pelé, entregou para Dicá. Voltou a bola com Pelé na entrada da área, passou para o Luiz Pereira, fintou Eurico, chamou Leão, prepara o chute, aponta para o ar, faz tira, gol!
0: Quem é que está jogando aí, hein?
1: É o Santos e o Palmeiras. O senhor quebrou meu rádio? Mas por que fez isso?
0: Quebrei porque sou corintiano.

0: Me dá quatro pingas, depressa.
1: Mas o senhor está sozinho. Uma pinga só não chega.
0: Eu quero quatro, entendeu?
1: Está bem, está bem. Aí estão as quatro pingas. Pode beber. Uma, tá aí, duas, três, quatro.
0: É. Ô, trem gostoso, só. Quanto que eu devo pagar pelas pingas, né?
1: É só quatro cruzeiro.
0: É, então me dá o troco.
1: Mas que troco? O senhor ainda não pagou?
0: Não paguei, mas o ano que vem vou lhe pagar. E vou lhe pagar com uma nota de 100 cruzeiro, tá legal?
1: Está bem, aí está o troco.
0: É, e agora vou lhe dar um cacete, tá bom?
1: Não brinca.
0: Vou sim.
1: Não.
0: Ei, lá vai o braço.
1: Não, não, seu Buque, tenha dó de mim, eu sou pai de filho.
0: Não, lá vai o braço, não, vai mesmo. Não, vai, não. Vai. Não.

0: Seu Buki, eu sou a dona Gigi. Esse aqui é meu esposo. Ah, se eu fosse viúva, me casaria com você agora mesmo.
1: Esse aí é seu esposo?
0: É sim, seu Buki.
1: Pronto, Gigi, você já é viúva.

0: Buque Sarampo, viemos aqui para te matar.
1: Matar-me? Quem são vocês?
0: Eu sou o terrível Juvencio Cachumba e esse é meu filho, famoso Varicela.
1: Pronto! Tombou a Varicela e desceu a Cachumba.
2: Buque Sarampo, me vai acabar com você.
1: Acabar comigo? E quem é você?
2: Me ser filho do cacique Touro Sentado.
1: E qual é seu nome, índio?
2: Me chamar Faca Direita.
1: Pronto, entortou a faca.
3: Buque Sarampo, você está preso.
1: Preso por quê?
3: Porque eu sou o delegado da cidade. Jogue a arma no chão. Nada de tudo, senão você morre.
1: Bem, delegado, eu vou para a cadeia. Mas no dia que eu sair, você me pagará.
3: Pagará coisa nenhuma. Você vai sair da cadeia para o cemitério. Vamos, vamos.
1: Oh, diacho.

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2: O que você alimenta cresce, sabia? Olá, mulheres da minha vida e todos os ouvintes da Rádio Minas. Estamos aqui para mais um Início de Conversa e que façamos todos uma excelente tarde. Sabia que o que você alimenta cresce e crescerá sempre? Seja um pensamento, uma emoção, uma escolha. Às vezes, sem perceber, a gente rega preocupações todos os dias, reforça inseguranças, revive situações que já passaram. E tudo isso vai ganhando força em nós. Mas sabia que o contrário também é verdadeiro? Quando a gente alimenta calma, quando a gente cultiva gratidão, quando a gente escolhe pensamentos mais gentis, algo dentro da gente floresce diferente. Nem sempre dá para controlar o que acontece ou o que aparece na nossa vida. Mas dá sim para escolher o que vai permanecer. Então, hoje, observe o que você tem alimentado, porque no fim é isso que crescerá e se tornará parte da sua vida. Bora fazer boas escolhas e deixar crescer aquilo que te faz bem? Nos vemos amanhã neste mesmo horário, com carinho, presença e um novo início de conversa. E lembre-se, juntas faremos o resultado. 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
1: Olá, muito boa tarde. Meu nome é Laurent, sou psicólogo e voltamos com mais um Universo Interior, o segundo da nossa série sobre o transtorno do espectro autista, né, que iniciamos semana passada. Muito bom estar com vocês. No nosso último encontro, né, a gente começou então a falar sobre o transtorno do espectro autista, o TEA. A gente entendeu, né, por que a gente usa a palavra aspecto, né? Conversamos sobre comunicação e interação social, derrubamos alguns mitos e começamos principalmente a olhar para o autismo não apenas de fora, mas como uma lista de comportamentos, né, tentando compreender um pouco melhor o que pode estar acontecendo por dentro. E hoje vamos justamente continuar desse ponto, porque existe uma segunda grande dimensão do TEA que é fundamental para a gente compreender o espectro autista. Estamos falando dos padrões restritos e repetitivos do comportamento, dos interesses intensos, da necessidade de previsibilidade e das diferenças na maneira de perceber, né, os estímulos sensoriais. Mas eu quero propor uma coisa logo de começo. Em vez de simplesmente perguntarmos por que essa pessoa faz isso, talvez seja mais interessante perguntar para que isso serve para ela. Porque essa pequena mudança de pergunta muda muita coisa. Vamos imaginar uma criança que balança o corpo repetidamente. Outra criança que movimenta as mãos quando está muito animada, igual eu estou movimentando a minha aqui agora. Uma que quer assistir ao mesmo desenho, né, o mesmo programa, diversas e diversas e muitas vezes. Outra que fica profundamente angustiada quando o papai muda o caminho voltando para casa, né, saindo da escola. Imaginemos agora um adulto arrumando os objetos sempre na mesma ordem, tudo bonitinho, encaixadinho, que gosta de saber com antecedência exatamente como será um compromisso, que se interessa profundamente por um assunto e é capaz de passar horas pesquisando sobre ele, ou que chega em casa esgotado depois de passar algumas horas no shopping ou reunido com algumas pessoas. Alguém de fora podia olhar e falar, que mania, exagero, né? Ah, é só parar de fazer isso. Vai se acostumando. Ah, é só flexibilizar um pouco. Mas o problema dessas frases é que elas descrevem o comportamento sem tentar compreender a sua função. E no TEA, muitas vezes o comportamento é justamente uma tentativa de organizar uma experiência interna que pode ser muito intensa. Vamos entender isso. Quando a gente fala em comportamento repetitivo no autismo, muita gente imagina imediatamente movimentos mais visíveis, como balançar o corpo, movimentar as mãos, mexer os dedos, girar objetos, andar de um lado para o outro, repetir diversos sons ou palavras. Esses comportamentos realmente podem acontecer, mas repetição é um conceito muito mais amplo. A repetição pode aparecer no movimento, na fala, nas brincadeiras, nos interesses, na maneira de organizar os objetos, nas rotinas, na alimentação. Mas aqui também, né, pode aparecer fazer determinadas coisas seguindo uma sequência específica, a gente falou da organização, né? E aqui aparece uma palavra que se tornou relativamente conhecida quando a gente fala sobre o autismo, que é o stimming. A palavra vem de self-stimulatory behavior, que quer dizer comportamento autoestimulatório. Então pode-se balançar as mãos, pode-se balançar o corpo, bater os dedos, girar alguma coisa, mexer continuamente em alguma coisa. É importante entender que esses movimentos repetitivos não pertencem somente ao autismo. Todos nós, como eu estou fazendo aqui com as mãos, fazemos pequenas coisas repetitivas. Tem gente que balança a perna enquanto pensa, tem gente que gira uma caneta, tem gente que mexe no cabelo, né? Tem gente que anda de um lado para o outro quando está falando no telefone, sou eu. A diferença é que para algumas pessoas autistas, esse comportamento pode ter uma função regulatória muito mais importante. Vamos entender isso. E essa talvez seja uma das ideias mais importantes, tanto do programa de hoje. Às vezes, aquilo que parece estranho para quem está observando está ajudando a pessoa que está fazendo a se organizar mentalmente. O movimento repetitivo pode descarregar uma tensão, pode ajudar a concentrar, pode ajudar a lidar com a ansiedade, pode acompanhar uma emoção muito intensa. Então, assim, pode produzir uma sensação corporal previsível no ambiente que está oferecendo, por exemplo, estímulos demais. Então, antes de tentar interromper automaticamente um comportamento repetitivo, a gente tem que se perguntar: esse comportamento está causando algum dano? Ele está impedindo alguma atividade importante? Ou simplesmente incomoda quem está olhando porque não corresponde ao comportamento que a gente espera? São perguntas muito diferentes, né? E as respostas também o serão. Existe uma outra dimensão da repetição: a previsibilidade. Nós, humanos, gostamos de alguma previsibilidade. Vamos imaginar acordar de manhã e descobrir que todas as regras do cotidiano mudaram. O ônibus passa em horário aleatório, seu trabalho começa em horários diferentes todos os dias, as pessoas mudam o significado das palavras para a conversa, os objetos da sua casa estão cada dia num lugar diferente. Seria muito cansativo, vocês concordam comigo? A previsibilidade, então, diminui a quantidade de coisas que a gente precisa recalcular. E para algumas pessoas no espectro autista, isso pode ter uma importância maior, muito maior do que isso. A rotina conhecida, ela vai diminuir a incerteza. E menos incerteza pode significar menos esforço mental. Por isso, as mudanças aparentemente bobinhas podem provocar reações muito grandes no TEA, no transtorno do espectro autista. Imagina uma criança que todos os dias vai para a escola no mesmo caminho. Numa manhã, a rua está interditada. O pai simplesmente vira à esquerda em vez de seguir para frente. Para o pai, é uma mudança mínima. Vão chegar à mesma escola. Talvez, né, com 5 minutinhos de diferença, mas vão chegar lá. Mas a criança começa a ficar extremamente angustiada. Quem observa de fora pode pensar: que exagero, né? É só outra rua. Só que talvez a criança esteja reagindo à rua. Ela está reagindo à quebra de uma sequência que ajudava ela a organizar mentalmente o começo daquele dia. Ela sabia exatamente o que viria depois. Agora ela não sabe. E aquilo que para uma pessoa, né, é apenas uma pequena mudança logística, pode para outra representar uma explosão de imprevisibilidade. É por isso que a gente tem que tomar muito cuidado quando a gente usa a palavra mania. Às vezes ela serve para encerrar a curiosidade. Ele tem mania disso. Pronto. Nós não precisamos mais compreender nada, né? Tem mania disso. Mas, clinicamente, a pergunta interessante começa justamente depois. Por que isso é importante? O que é que acontece quando essa rotina é interrompida? Existe ansiedade? Existe desorganização? Existe a sensação de perda do controle? A rotina ajuda essa pessoa a antecipar o mundo? Porque previsibilidade pode funcionar como uma espécie de corrimão psicológico. Ele não impede que a pessoa caminhe. Ele ajuda a caminhar com mais segurança. Isso significa que a gente nunca deve mudar nossa rotina ou uma rotina de alguém com TEA? Não. E esse ponto é importante, tá? Compreender a necessidade de previsibilidade não significa organizar o mundo inteiro para que nada jamais mude. A vida muda. Os horários mudam, os professores vão mudar. Os empregos mudam, as pessoas adoecem, as viagens, o ônibus, o avião atrasa, os planos que a gente faz. Isso dá errado. Então, criar uma bolha sem previsto não pode ser o objetivo. O objetivo é ajudar a pessoa a desenvolver recursos para atravessar a mudança sem passar por um preço emocional tão alto. É uma ferramenta muito simples, mas pode ajudar bastante. Antecipação. Então, olha, hoje o caminho vai ser diferente. Veja, daqui 10 minutos, vamos guardar os brinquedos? Olha, a professora que você conhece não vai vir amanhã, vai vir outra professora. Olha, o restaurante está lotado de gente, vamos para outro. Né? Para muita gente isso parece ser uma bobirinha, um detalhe, né? Mas para pessoas autistas pode ser a diferença entre a mudança de algo administrável e uma situação profundamente desorganizadora. Existe outro aspecto fascinante nessa dimensão do

e sim a intensidade, a profundidade, a quantidade de tempo dedicado a esse tema, a capacidade de acumular detalhes e, sobretudo, o prazer envolvido, né, nesse conhecimento. Durante muito tempo, alguns interesses intensos foram tratados apenas como algo que devia ser diminuído. Mas hoje a gente pode fazer outra pergunta. E se esse interesse pudesse ser usado como uma ponte? Uma criança profundamente interessada em dinossauros pode aprender leitura através de dinossauros. Pode aprender matemática contando espécies de dinossauros. Pode aprender geografia localizando fósseis. Pode conversar com outras crianças que compartilham também com o mesmo interesse. Pode desenvolver autoestima e perceber que existe algo sobre o qual ela sabe muito. E não deixar que um único interesse ocupe toda a sua vida. Significa perceber que aquilo que às vezes é visto apenas como limitação também pode ser uma poderosa porta de entrada para a aprendizagem. Muito bem, voltamos daqui a alguns minutinhos. Vamos escutar agora o Lu Santos. Mande suas perguntas para a gente no 31 98481 7343. 98481 7343. Aguardo suas perguntas e até breve.

para o segundo. Muito bem, voltamos para o segundo bloco. Mande sua mensagem, espero que você já tenha participado no 984817343. Vamos voltar para esse segundo bloco falando de uma outra dimensão, né, do transtorno do espectro autista, que há muito tempo recebeu menos atenção do que merecia, que é o mundo dos sentidos. O som, a luz, o cheiro, a textura, a temperatura, o toque, o movimento, a posição do próprio corpo. Para algumas pessoas autistas, o problema não está simplesmente no estímulo que a gente estava falando no primeiro bloco. Ele também está no volume como esse estímulo chega internamente. Vamos imaginar um supermercado, tá? Um exercício. Então a gente entra no supermercado, você está procurando café. Enquanto procura, tem aquela musiquinha ambiente. Um bebê está chorando lá no corredor do lado. Lá. Um funcionário está empurrando o carrinho lá, fazendo barulho lá. Uma geladeira fica fazendo aquele zumbidinho, né, constante. Ah, alguém fala no alto-falante, né, do supermercado, as pessoas conversam. Os carrinhos batem, uma lâmpada no teto fica lá piscando, tem aquele cheiro de padaria, o perfume que alguém passou em excesso e passou do lado. Produtos coloridos, né, ocupam todas as prateleiras, seu celular está vibrando no bolso, a etiqueta de sua camisa está raspando o pescoço, enfim, né, posso continuar essa lista aí até o infinito. Para muita gente, o cérebro faz uma coisa extraordinária sem que a gente perceba, ele filtra. Então, o som da geladeira deixa importar, a etiqueta, né, no pescoço deixa, né, de existir, as conversas viram fundo, você consegue procurar o café. Agora, imagine se grande parte desses estímulos continuasse chegando à sua consciência, né, e com intensidade, tudo ao mesmo tempo. O supermercado deixa de ser simplesmente um lugar onde você pode comprar café. Ele vira trabalho. Algumas pessoas autistas apresentam maior sensibilidade a determinados estímulos. Um som considerado normal pode parecer extremamente intenso. Uma luz fluorescente que pisca pode incomodar profundamente. Um perfume pode provocar náusea, dor de cabeça. O toque inesperado pode ser aversivo. Uma textura de alimento pode ser quase impossível de tolerar. Uma etiqueta de roupa pode dominar sua atenção completamente. Tem algo muito importante no que eu estou falando aqui, tá? Não é frescura. A pessoa não escolheu de forma alguma sentir o estímulo daquela forma. Pensa no secador de cabelo, liquidificador, no aspirador, na descarga de um banheiro público, no sinal de uma escola, fogo de artifício, uma motocicleta passando na rua. Para algumas crianças, esses sons podem ser assustadores. E frequentemente os adultos interpretam a reação como se fosse um comportamento inadequado. Ah, para de tampar o ouvido, não precisa chorar, mas não é nem tá tão alto. Talvez não seja para você. E isso muda tudo. A experiência sensorial é da pessoa que está sentindo. O mesmo acontece visualmente. Ambientes muito iluminados, luzes piscando, objetos, informações visuais ao extremo, cheio de coisa. Tudo isso pode produzir cansaço. Às vezes uma pessoa passa horas no ambiente escolar ou profissional aparentemente funcionando normalmente. Mas quando chega em casa, ela pensa que está exausta. Na verdade, não é porque aconteceu muita coisa no trabalho também, não. Talvez é porque tenha passado o dia inteiro filtrando um mundo que não parava de mandar informação. E o toque merece uma conversa cuidadosa. Algumas pessoas autistas não gostam de determinado tipo de toque. Abraços, sobretudo os inesperados. Beijos sociais. Alguém tocando seu ombro por trás. Tecidos específicos, costuras mais duras, etiqueta de roupa. Isso, uma criança pode amar profundamente os pais e ainda assim não gostar de um abraço apertado. Isso não é falta de afeto. Um adulto pode amar profundamente o parceiro ou a parceira e precisar que o toque seja previsível. Afeto e tolerância sensorial não são a mesma coisa.
respeitar isso é uma forma de cuidado. Talvez uma das áreas em que as diferenças sensoriais apareçam mais claramente seja a alimentação. Algumas pessoas apresentam uma enorme seletividade alimentar. E, novamente, olhando lá de fora, pode concluir. Manha. Quando tiver com fome, come. Mas imagine que determinadas texturas realmente provoquem uma experiência aversiva. O problema não é apenas o sabor. Pode ser a consistência, a temperatura, o cheiro. A mistura de texturas, uma fruta macia demais, um alimento crocante demais, molhos misturados, comidas que se encostam no prato. Isso não significa tá, que seletividade alimentar seja autismo, senão meu filho, né, ele tem, porque para comer ele é muito difícil, tem 14 anos, faz academia, só come pouca coisa e sempre a mesma. Mas isso não quer dizer que a gente não deva trabalhar. Tá? Significa apenas que compreender o componente sensorial muda a maneira como a gente aborda o problema. Mas também existe o contrário. Vamos falar agora de muita sensibilidade aumentada. Mas também existe a busca por estímulos. Tá? Algumas pessoas podem procurar sensações intensas, como movimento, pressão, girar, pular, apertar objetos, cheirar coisas. Buscar texturas. Ou parecer perceber menos determinados estímulos. Isso nos lembra, mais uma vez, que o espectro significa uma grande variedade. Não existe um único perfil sensorial autista. Uma mesma pessoa pode ser sensível ao som e, ao mesmo tempo, buscar movimento intenso. Pode determinar determinados toques leves e gostar de uma pressão mais firme. Pode tolerar muito bem um ambiente visualmente carregado, mas sofrer profundamente com certos cheiros. Perfil individual. No programa passado eu falei, uma pessoa conheceu um autista, ele conheceu apenas um autista. Perfil individual. Quando a gente fala em sentidos, normalmente a gente lembra dos cinco clássicos, né? Então, visão, audição, olfato, paladar e tato. Mas o nosso corpo percebe muito mais coisas. Existe, por exemplo, a percepção da posição do próprio corpo no espaço. A percepção de movimento e equilíbrio. Dos sinais internos do organismo, como fome, sede, cansaço, necessidade de ir no banheiro. Batimento cardíaco, tensão corporal, temperatura, febre. Essa percepção interna é chamada de interocepção. E algumas pessoas autistas, né, podem ter dificuldade em reconhecer ou interpretar esses sinais internos. Às vezes percebem que estão com fome, né, apenas quando a fome já está muito intensa. Demoram, às vezes, para perceber o cansaço. Tem dificuldade de identificar o que o corpo está sinalizando quando uma emoção começa. E isso pode ter consequências importantes para a autorregulação. Vamos imaginar, então, agora que uma pessoa esteja já cansada, dormiu mal. Teve uma mudança inesperada de rotina, passou horas tentando acompanhar interações sociais. Está num ambiente barulhento, a luz incomodando, a roupa desconfortável. Alguém pede uma tarefa, mais uma, depois outra. Até que acontece uma reação intensa. Choro, berros, gritos, agitação. Necessidade urgente de sair, como se fosse fugir, né, numa situação de pânico. Talvez um comportamento que pareça, para quem olha de fora, completamente desproporcional ao último acontecimento. Mas há uma diferença entre o gatilho e a causa. A última coisa que foi pedida talvez tenha sido apenas a última gota, mas o copo já estava cheio. Nesse contexto, algumas pessoas autistas podem experimentar o que costuma ser chamado de meltdown, que é uma crise de sobrecarga. É muito importante não confundir isso com birra. Uma birra costuma ter alguma finalidade externa. Vou conseguir algo, vou evitar alguma coisa, vou modificar uma decisão.
O meltdown é totalmente diferente. É uma perda momentânea da capacidade de regular uma sobrecarga que ultrapassou os recursos disponíveis naquele momento. A gente fala muito de burnout, né? Como se fosse um micro burnout. Não significa que toda criança autista seja meltdown. Criança autista também pode fazer birra, tá? São crianças, né? Mas compreender que crises sobrecargas existem interpretações, né, injustas com relação a elas. Durante uma sobrecarga intensa, talvez não seja o melhor momento para dar longa explicação. Em geral não é na vida de todo mundo, né? Ou então te pedir um contato visual, olha para mim. Ou perguntar repetidamente, por que você está fazendo isso? Por que você está fazendo isso? Primeiro, pode ser necessário reduzir os estímulos, diminuir as exigências, oferecer segurança, dá tempo. Depois, quando o sistema estiver novamente regulado, é possível compreender o que aconteceu. Ao seu contrário, também tem um shutdown, que é uma outra resposta possível. Então, em vez de uma explosão por fora, algumas pessoas parecem desligar. De repente fala menos, para de responder, se isola, precisam ficar em silêncio. Parece que portas se fecharam, né, temporariamente. Isso se chama de shutdown e pode passar despercebido justamente porque não incomoda ninguém. A pessoa não grita, não quebra nada, não chama atenção. Ele simplesmente desaparece para dentro. Mas a ausência de barulho externo não significa ausência de sofrimento. E este talvez seja uma das partes mais práticas dessa conversa que a gente tem hoje, né? Que estamos falando sobre coisas práticas, né? Nem toda adaptação precisa ser enorme. Às vezes, pequenas mudanças reduzem muito o esforço, sabe? Permitir fones ou protetores auditivos quando apropriados. Diminuir os estímulos visuais, avisar antes de tocar, retirar a etiqueta de roupa, criar um espaço mais tranquilo, antecipar ambientes muito cheios, permitir, né, pequenas pausas com uma certa frequência, observar sempre, né, quais situações produzem uma sobrecarga. A pergunta deixa de ser apenas assim, como fazer a pessoa suportar esse ambiente? Mas a gente vai passar a incluir. Existe alguma coisa nesse ambiente que pode ser modificada? E isso é uma mudança profunda. Porque responsabilidade e adaptação não precisa ficar toda sobre os ombros da pessoa autista. Uma criança tapa os ouvidos, um adolescente sai de uma festa, um adulto evita determinado tipo de restaurante, às vezes o comportamento é a linguagem disponível para dizer isto está demais. Vamos para o nosso terceiro bloco, onde vamos responder, né, e conversar sobre suas perguntas. Mande-as para o 31 98481 7343, 98481 7343. Voltamos daqui a pouco, tá? Vamos escutar Paulinho da Viola falando sobre o cotidiano.

Muito bem, voltamos para o nosso terceiro bloco, né, com a imensidão de perguntas que eu tenho aqui. Obrigado por mandarem suas perguntas, é um prazer ver que, né, eu estou indo para um caminho que faz sentido. É, vou responder para a Júlia de Contagem, Rogério de Betim e Mirella do Barreiro, pois falam da mesma coisa, da questão da antecipação, sabe? Então, antecipação, quando há uma mudança de rotina, ela é importante, tá? Isso vale para a vida, de uma forma geral. Quando a gente tem algo que a gente já sabe que vai ser diferente e a gente não está indo sozinho e o outro espera alguma coisa, a gente conversa, né? Somos seres de ação, mas somos seres de linguagem. Então, não temos como fugir disto para a compreensão. E antecipação não é só conversar, falar, como a gente citou, a professora, né, vai mudar, ela está, né, dodói, está doente, né, ou vai ter filho nos próximos 3 meses, né, é conversar sobre isso, perguntar o que, que acha e tudo mais. Mas a antecipação pode ser coisas, né, muito mais simples, né, como eu falei, né, retirar a etiqueta de roupa, né, criar um espaço mais tranquilo para a pessoa. Né? Por exemplo, eu vi que o restaurante aqui está muito cheio, né? Não tem vaga ou está muito cheio. Olha, eu vou procurar um lugar mais tranquilo, eu não vou procurar algo similar. Né? Então a gente tem que levar em conta também aquilo que incomoda o outro. Mas antecipar ajuda a pessoa a se preparar. Tá? Não antecipar é onde justamente pode vir, né, esse muito cheio de emoção ou de ansiedade. Né? Evitar essa sobrecarga. Então a gente sempre tem que fazer assim, como que eu posso fazer para esta pessoa suportar esse ambiente, né? Eu preciso modificar alguma coisa, eu posso modificar alguma coisa nesse ambiente, né? Então a comunicação, né, ela é muito importante. Quando uma criança, né, tapa os ouvidos, né, um adolescente não dá conta, sai de uma festa, um adulto sempre evita determinado tipo de restaurante, o outro recusa determinado tipo de roupa, pede para apagar a luz. Antes da gente achar que é rigidez, que é frescura, falta de educação, né, a gente tem que investigar, né, o que essa pessoa está percebendo que talvez eu não esteja. Né, às vezes o comportamento, ele é a linguagem disponível para falar, isso aqui eu não estou dando conta. Tá? Então é muito importante a gente sempre antecipar. Ninguém de nós gosta de quando a rotina muda de repente, né? Então se a gente já tem a informação com antecedência, antecipar é importante. Edson de Santa Luzia, né, fala: Lujan, se a criança está passando por uma avaliação para saber se já tem TEA, já dá para usar a estratégia de antecipação, melhor esperar o diagnóstico. As estratégias de antecipação podem ser usadas com todo mundo, inclusive, né? Mas quando a gente fala do TEA, principalmente no grau 2 e 3, né, vamos falar sobre isso no próximo programa, antecipar é fundamental. Né? Quer dizer que eu não sei ainda se tem o transtorno de espectro autista. Ora, um diagnóstico não leva 2 anos, né? Enfim, né? Pode levar algumas sessões, né, para saber que nível é, quais são as especificidades, né, porque a gente falou que todo o autismo é diferente um do outro, não existem dois iguais. Mas a antecipação pode ser usada assim. Se você vê que é um incômodo, não quer dizer que a pessoa tenha transtorno do espectro autista. Né? Pode ser simplesmente que ela é mais rígida e não gosta muito de rotina que muda, de coisas que mudam. Né? Isso não impede a gente, né, de tentar fazer a antecipação. A Camila de Venda Nova fala: eu percebo que minha filha fica bem diferente quando a gente vai para um lugar que ela não conhece. O que eu posso fazer antes de sair de casa para ajudar? Bom, primeira coisa é a gente está indo para um lugar que não conhece. Foi decidido por quem, como, ela participou, não participou, ela compreendeu qual é o objetivo de ir para esse lugar, quais são as vantagens, como é esse lugar. Então, é explicar isso. Fala: olha, né, estamos indo para tal lugar, que tem tal coisa, que você pode fazer isto, né, ou a gente fazer aquilo, né, enfim, né, e explicar,
né, para que não seja sempre imposto, primeira coisa, né, uma família, obviamente os pais, né, são responsáveis pela educação, então a gente não é uma democracia, né, plena, né, família, mas explicar como as coisas vão acontecer, em que momento que vai ter o quê, né, isso sempre ajuda, né, a diminuir, porque às vezes simplesmente ela foi para um lugar que ela não conhecia e não gostou uma vez, e depois falou assim, ah, não, fui para o lugar, não conhecia, não deu certo. Opa, vou para outro lugar que não conheço, vai dar errado. Né? Enfim, né? Então, enfim, né? É tirar essa primeira impressão. E se a sua filha fica tensa quando vai para um lugar desconhecido, acompanha, né? Faça com que esse lugar esteja confortável para ela o mais possível, né? Nessa segunda vez. Às vezes, né, o desconforto vai sumir, né, para os locais desconhecidos. Leandro de Ribeirão das Neves, pergunta, quando a gente fala antes que vai ter uma mudança na rotina, como escola, viagem ou consulta, isso realmente pode diminuir a ansiedade? Pode, não quer dizer que vá, tá, gente? Então, não estou falando de fórmula mágica, estamos falando de algo comum, né, no trato humano, né, que é explicar o que vai ser feito, né, para uma criança também, tá? Para um adolescente, né, por que não? Para um adulto a gente sempre faz isso. Tá? Então, enfim, é claro que pode, não quer dizer que vá, né? Tudo depende, mas aí você vai observar. E vamos ser claros também, enfim, a gente pode adaptar a nossa, o nosso lazer, as nossas coisas, eventualmente, para aquilo também, né, que a criança, o adolescente, o adulto gosta. Mas a gente não deve também dizer que o outro também não pode se adaptar. A vida vai levar sempre a imprevistos. Então, enfim, né? Não tem jeito. A gente não tem que nem obrigar o outro a sempre ter imprevisto, achando que ele vai, né, dar conta lá na frente. Mas a gente também não tem que impedir a gente também de mudar, né, eventualmente, a nossa rotina ali, a nossa diversão a colar, né, para que isso aconteça. Marcelo de Sabará fala, Lura, meu sobrinho fica muito irritado quando uma atividade termina sem ele saber. Avisar alguns minutos antes que está chegando ao fim pode ajudar? Ou se pode. A gente imagina que vai ser sofrimento, né? Oh, daqui 10 minutos vamos acabar. Nossa, ele vai sofrer durante 10 minutos? Não, ele vai. Ele sabe que vai ter um término, vai antecipar esse término, né? E isso vai ajudar muito. Isso vale para qualquer criança, né? Acabou a festa, vamos ter que ir embora. Ah, não, né? Não quero, né? Enfim, né? Daqui mais 10 minutos. Né? E a gente faz isso, pode ser flexível. A gente sabe que enquanto o pai fala 10 minutos, a gente conta 15. Né? E depois que chegou os 15, falou, acabaram os 10 minutos. Né? Pode ficar mais um pouco, 2 minutos. Os dois viram 5. Né? Enfim, né? A gente tem estratégias para poder também ajudar ao fim. Né? Porque esses fins legais, né, são muito chatos, né, quando acabam. Né? Vale para a gente adulto também. Tatiana de Ouro Preto, como a gente sabe se está antecipando uma situação de um jeito que realmente ajuda a criança ou se está colocando informação demais para ela? Bom, é uma boa pergunta, né? A gente tem que entender com quem a gente está, né? Então, se a gente é educador e está com um aluno que tem TEA, né, e está querendo antecipar, no primeiro dia você não vai fazer demais, né? Enfim, né, você vai tentar ver, né, quais são os aspectos, né, que essa criança, esse adolescente tem mais resistência ou menos, e adequar. Né, isso chama-se empatia, a gente tem que observar, não tem, né, a gente não tem que botar informação para criança nenhuma demais, né, sobretudo para um transtorno do espectro autista, né, grau 2 ou 3, mas também não tem que omitir. Né, então é usar o bom senso. Tá? Vamos partir para o quarto bloco, vai em fechamento, porém ainda tem algumas perguntas. Vou deixar com vocês com a Maria Bethânia e vou ler as perguntas e fazer um resumo no quarto bloco para dar esse retorno para vocês. Até daqui a pouco.

0: Olá, voltamos novamente para o nosso último bloco, e não menos importante, depois de escutar a bela voz da Maria Bethânia. Tenho ainda algumas questões ainda, né, que eu gostaria de colocar, né, dos ouvintes, antes de fechar o programa. Meu filho é intolerante, né, a barulhos, a sons, a mudança de rotina. Gente, na psicologia nada funciona assim, não é porque é isto que vai ter o transtorno do espectro autista. Outra questão que a gente faz, a pergunta é: isso é muito intenso, isso gera sofrimento, isso imobiliza de alguma forma, né? É sempre bom a gente ter, né, uma consulta com psicólogo, tá? Enfim, com psiquiatra, particular do estado, enfim, né? Às vezes é mais fácil, mais simples, enfim, né? Para escutar uma segunda opinião, né? Uma primeira opinião, uma segunda, às vezes uma terceira, né? A gente tem que se contentar com uma opinião só. Então, enfim, não acha que, porque a gente sempre tem tendência, né? Enfim, os sintomas de todas as coisas, inclusive das pessoas, né, que chamamos de normais, temos todos, ansiedade, evitação para a rotina, evitação de mudança, etc. Então, enfim, a gente não pode também começar a achar que tem todos os sintomas e os outros têm, né? Não precisa fazer isso. Se isso imobiliza, se isto traz algum prejuízo, é o caso de procurar um profissional. Tá? Eu tenho perguntas muito interessantes do Diego de Itabira, do Flávio de Lagoa Santa, né, da Renata. Mas são perguntas muito específicas. Se vocês quiserem mandar o contato seu de WhatsApp, né, porque o programa, a rádio só me passa, na verdade, o nome e a pergunta, mande, tá? E peça para a rádio me passar, que eu respondo no privado para vocês, sabendo que, né, as perguntas do Diego, por exemplo, do Fábio, da Renata, vão ser parcialmente ou totalmente explicadas no próximo programa. Pois no próximo programa vou falar sobre a primeira infância e o autismo, né? Então, quando ainda é bebê, é reconhecível, dependendo, né, a partir de um ano de idade mais ou menos, né, muitas vezes é possível um pré-diagnóstico, um diagnóstico, tá? Então, enfim, acompanhe o programa semana que vem, né, que com certeza vai ajudar também, né, no esclarecimento. E, bom, enfim, eu queria terminar juntando as peças do programa de hoje. Então, vamos lá. Primeiro bloco, a gente falou sobre repetição, rotina e interesse intenso. A gente viu que o movimento repetitivo ajuda na autorregulação. Uma rotina diminui, muitas vezes, a incerteza. Muitas vezes, não é sempre. O interesse intenso pode ser fonte de prazer, aprendizado, enfim, competência e vínculo. Compreender um comportamento exige perguntar não apenas o que a pessoa está fazendo, né, e sim qual a função que isso pode estar cumprindo. Segundo bloco, a gente entrou no mundo sensorial, sons, luzes, texturas, cheiros, toque, alimentação, né, falando de hipersensibilidade, busca sensorial, percepção de sinais do próprio corpo e sobrecarga. E a gente percebeu uma coisa fundamental. Duas pessoas podem estar fisicamente no mesmo ambiente e experimentar, né, ambientes completamente diferentes. Então, o mundo não chega igual para todo mundo. Dos 8 bilhões de seres humanos, o mundo chega diferente. Eu acho que isso resume uma boa parte do programa de hoje. O mundo não é igual. Não é o mesmo barulho, a mesma luz, a mesma roupa, a mesma mudança, a mesma festa, sala de aula, reunião, dois filhos não são educados pelos mesmos pais da mesma forma. Tá? Então, a gente tem que ser humilde, né, e admitir uma coisa muito importante. Talvez eu não saiba exatamente como que isso está sendo vivido pelo outro. Então, na clínica da psicologia, existe uma tentação que a gente tem que vigiar muito. A tentação de interpretar rápido demais. A pessoa faz alguma coisa e a gente já quer saber imediatamente o que significa. Mas antes da interpretação, né, tem algo muito mais básico, a experiência. O que as pessoas sentem, percebem, o que que invade, o que que a organiza, o que que a acalma, né, o que torna para ela um mundo previsível. Porque um comportamento não existe assim solto, né? Ele acontece dentro de uma pessoa, dentro de uma história, dentro de um corpo, em um ambiente. Então, um dos grandes desafios de trabalhar com TEA seja justamente não transformar a diferença em defeito antes de compreendê-la. A adaptação vira uma mão dupla. Hoje a gente pode ampliar essa ideia. A adaptação também precisa ser uma via de mão dupla. Claro que a pessoa autista pode desenvolver estratégias, pode aprender a enfrentar mudança, pode ampliar a tolerância, pode aprender formas de comunicar necessidades, pode construir autonomia, tá? Mas o ambiente também precisa aprender. Uma escola pode aprender. Uma família pode aprender. Um local de trabalho pode aprender. Às vezes, uma pequena mudança no ambiente produz mais qualidade de vida do que mesmo tentando obrigar alguém a suportar silenciosamente aquilo que a machuca, viu, gente? Se você é pai, mãe, responsável por uma criança no espectro autista, talvez uma das perguntas mais úteis seja: o que aconteceu antes? Antes daquela crise? Antes daquela recusa? Antes daquele choro? Antes daquela necessidade de sair? Teve barulho? Teve mudança de rotina? Cansaço? Fome? Muita interação social? Roupa desconfortável? Eu falo muito da roupa, porque acontece muito da roupa incomodar. Uma expectativa, talvez, que não foi compreendida, uma sequência interrompida, né? Isso não significa a gente ajustar, significa a gente justificar todo o comportamento, tá? Limites continuam existindo, educação continua valendo, aprendizagem continua importante. Mas limite sem compreensão pode virar apenas confronto, tá? E quando a gente entende melhor o que antecede um comportamento, a gente consegue ajudar a construir respostas melhores. Talvez você que esteja ouvindo esse programa seja uma pessoa autista, alguém que começou recentemente a considerar essa possibilidade. Talvez tenha passado muitos anos acreditando que tudo era muito difícil, exigente demais. Você é antissocial, cheio de mania, dramático. Talvez você tenha aprendido a suportar ambientes que esgotam, porque todo mundo parece suportá-lo normalmente. Descobrir que existe uma explicação possível para alguma dessas experiências pode produzir uma mistura curiosa de alívio, de tristeza, de reconhecimento. Às vezes raiva, porque não, né? O tempo que passou sem compreender. Então, tudo isso para falar, um diagnóstico, quando existe e é feito adequadamente, não muda a pessoa que sempre esteve ali, tá ok? Mas pode mudar a narrativa que ela construiu sobre si mesma, no TDAH, no autismo. E, sobretudo, não transforma tudo em autismo também não, tá? Nem toda preferência por rotina é TEA, nem toda pessoa que detesta barulho é autista, eu sou um exemplo. Nem todo interesse intenso é autismo. A gente falou do TDAH, nem todo comportamento repetido significa TEA. Então, essas características ganham significado num conjunto muito maior, considerando desenvolvimento, comunicação, interação social, padrões de comportamento, funcionamento cotidiano, histórias de vida. Tá? Então, é importante porque a informação de qualidade deve ampliar a compreensão e não produzir autodiagnóstico apressado, como eu falei. Nosso objetivo aqui é aprender a reconhecer fenômenos. Diagnóstico é outra conversa, tá? É no consultório. E nós ainda vamos ter um programa inteiro ainda para falar sobre isso. Para fechar, hoje a gente deu um passo a mais na nossa série sobre transtorno do espectro autista. No primeiro programa, nós começamos a entender o que é TEA. Falamos sobre a comunicação. Hoje a gente fala sobre repetição, interesse, necessidade de previsibilidade, processamento sensorial. E a mensagem principal é muito simples. Antes de terminar eliminando o comportamento, vale compreender o que ele está fazendo para aquela pessoa. Tá? Então, às vezes, ele precisa ser trabalhado. Às vezes, precisa ser adaptado. Eu sei que estou me repetindo, mas é importante. Às vezes, o comportamento só precisa ser aceito. Saber a diferença faz parte de um cuidado verdadeiramente individualizado, tá? E ele tem que ser. No nosso próximo encontro, vamos mudar um pouquinho a perspectiva. A gente vai acompanhar o TEA desde os primeiros anos de vida. Então, o autismo na infância. Quais são os primeiros sinais? Como eles aparecem no desenvolvimento? Quando é importante procurar uma avaliação? Vamos falar sobre linguagem, sobre brincadeira, sobre o contato e a interação. Vamos falar sobre a escola, o desenvolvimento. Vamos falar sobre os comportamentos que chamam a atenção dos pais, quando chamam, como é. E vamos falar também sobre uma pergunta que preocupa muitas famílias, tá? Como saber quando uma diferença faz parte simplesmente do jeito daquela criança e quando merece ser investigada? Que é uma pergunta, né, da maior importância. Essa conversa vai continuar no próximo Universo Interior, semana que vem. Eu agradeço profundamente vocês estarem aqui comigo nesse mais um desses encontros, cada vez, né, mais numerosos. Quanto mais aprendemos sobre o espectro, menos a gente precisa olhar para comportamento isolado, tá? E mais a gente consegue enxergar a pessoa inteira. Até o próximo programa. Um grande abraço, uma ótima semana para vocês. Vamos terminar com o Caetano, né, com uma música deliciosa, né, e que fala também sobre o cotidiano. As músicas que eu escolhi para esse programa hoje falam também sobre isso, sobre essa questão da repetição, que é o cotidiano, que tem tudo a ver com o autismo. Um grande abraço a vocês. Até quarta-feira que vem, às 13 horas. Tchau.
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tinha suspirado, tinha beijado o papel devotamente. Era a primeira vez que lhe escreviam aquelas sentimentalidades, e o seu orgulho dilatava-se ao calor amoroso que saía delas, como um corpo ressequido que se estira num banho térmico. Sentia um acréscimo de estima por si mesma e parecia-lhe que entrava, enfim, numa existência superiormente interessante, onde cada hora tinha o seu encanto diferente, cada passo conduzia a um êxtase e a alma se

0: E aí, fala pra gente, qual é a música? 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
1: 16 horas e 15 minutos.

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1: 17 horas e 18 minutos.

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1: 18 horas e 21 minutos.

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0: o Alentado ou esse lugar que vai e pausa mesmo e acaba a música. Porque eu gosto da coisa do quando a música tem começo, meio e fim, né? Sabe?
1: Vamos fazer um final pra ela.
0: É, um final.
2: Isso aqui, o também, roteiro.
0: Assim. Essa coisa do parece que é ser preguiçoso, né? A pessoa, o final parece que é uma pessoa tem preguiça de fazer um final pra música. Né, cara? Acho que não tem começo, tem que ter um final. Então, eu...

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